0: Fala, pai, fala, sai que tá em louca, aí, vira, já não lê.
1: Ih, vai dar zoom.
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